0: não tem importância.
1: Después de Rodrigo Tejeira, las novedades, las noticias. En la siglo venimos nosotros.